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3: 21 horas e 3 minutos.

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0: 21 horas e 21 minutos.
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1: Unimed. 21 horas e 25 minutos.

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1: 21 horas e 44

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1: 22 horas e 3 minutos.

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1: 22 horas e 21 minutos.
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2: 22h41.
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23 horas e 31 minutos.

0: 0h05.
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2: Zero hora e 12 minutos.

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3: 0:21.
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1: Zero hora e 29 minutos.

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2: 0 hora e 46 minutos.

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1: 1:03.

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2: 1 hora e 5 minutos.

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1: 1 hora e 21 minutos.

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1: 1:40.
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1: William Móveis Usados. 2 horas e 2 minutos.

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0: 2 horas e 25 minutos.
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2: 2 horas e 42 minutos.

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1: 3 horas em ponto.
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2: 3 horas e 44 minutos.

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0: 4:03.
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1: 4:24.
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1: 4 horas e 41 minutos.

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0: 4:45.
1: Eu acho que você tem que mandar aquela mensagem. Mas manda o que tá no seu coração.
2: Porque se fosse eu falaria.

0: 4:58.
1: Vocês precisam admitir alguma coisa.

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2: 5 horas e 23 minutos.

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1: 5 horas e 44

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1: 6 horas e 1 minuto.

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1: 6 horas e 6 minutos.

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1: 6 horas e 20 minutos.

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0: 6:44.
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2: 6 horas e 49 minutos.

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3: 7 horas e 3 minutos.

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0: Estamos por aqui, 7 horas e 6 minutos.
8: Oh, chegamos! Nós já estamos aqui, faz tempo. Pelo amor de Deus,
0: é isso aí, é isso aí. Tamo junto aqui. Meu Deus do céu, hein, velho? Tudo da paz, tudo tranquilo?
8: Maravilha!
0: Que bom, que bom, que bom, que bom. Estamos começando aqui o Bom Dia Palestina, nesta terça-feira, 25 de agosto de 2026.
8: O programa mais bagunçado do rádio brasileiro.
0: Não é bagunçado, não. Isso aqui tá bagunçado, mas tem gerência. Tô aqui, firme e forte.
9: Tudo teu.
0: Tudo bagunçado.
9: Que é isso, tio?
0: É bagunça, Zezinho. Estamos por aqui, sempre fazendo Bom Dia Palestina com apoio do Top Supermercado e da Aline Modas.
9: Capricha.
0: Tô caprichando, ainda não conseguimos deixar o computador 100% igual ao outro, né? Que queimou, abandonou nós dias atrás, mas estamos por aqui, firme e forte, fazendo o Bom Dia Palestina, aqui na 87,9. Manda uma aí, Zezinho.
9: Uma mulher tem o hábito de roer unhas.
0: Que coisa nojenta.
9: Aí ela pediu um conselho para amiga dela. A amiga dela falou assim: faça um curso de yoga. Você vai acabar com essa mania horrível. Algum tempo depois, eles se encontraram e a amiga observou que as unhas dela estavam bonitas, pintadas.
0: Com uma linha
9: chique, meu. Falou: puxa, estou vendo que yoga resolveu o seu problema.
0: É.
9: Ela falou: você não rói mais unhas? Ela falou: não, com yoga as unhas da minha mão estão perfeitas. Agora eu consigo roer as do pé.
8: Falando de Adão e Eva.
0: Ninguém tá falando de Adão e Eva aqui. Tava falando de yoga, velho. Vai lá.
8: Falando de Adão e Eva. Diz que a Eva chegou pro Adão. Na época que eles moravam os dois lá no piso.
0: No paraíso.
8: No paraíso.
0: Paraíso.
8: A Eva falou assim pra ele: Adão, você me ama de verdade? Ele olhou pra ela e falou: eu tenho outra opção?
9: Eu tenho uma prima que mora no sítio. E ela pegou a vaca.
0: Ô, louco.
9: Marrou a sua cordinha. E saiu na estrada, puxando a vaca. Aí o padre passou por ela. E falou: Joaquina, ela chama.
0: Um nome bonito, né?
9: Ela tem 7 aninhos.
0: Ah, pequenitica.
9: Falou assim: Joaquina, onde você vai com essa vaca bonita? Ela falou assim: seu padre, eu vou levar a vaca pra cruzar com o touro do seu Zé.
0: Tá.
9: Nossa, o padre ficou indignado.
0: Olha, da menininha falar isso aí.
9: Mas como é que pode? Ele pensou: que cena horrível que ela vai ver.
0: É verdade.
9: É. O boi cruzando com a vaca?
0: Verdade, não pode.
9: Aí ele falou assim pra ela: Joaquina, por que que o seu pai não faz isso? Ele falou: porque tem que ser o touro mesmo, seu pai. Essa semana.
0: Essa semana. O que foi, Zezinho? O que foi?
9: Essa semana, o professor mandou fazer uma redação. O cão choro. Cachorro, é vermelha, cachorro. Aí eu fiz. Mas ficou bonita. 10 folhas e meia. Nossa. Aí ela falou assim: Zezinho. Falei: fala, dona. A sua redação tá igual do seu irmão. Falei: lógico, dona. É teu mesmo cachorro, dona.
0: Lógico, é. 7 horas e 9 minutos. 7 e 9. Ó quem chegou. O Rei Roberto Carlos abrindo Bom Dia Palestina. você dançar na sala, no quarto, na cozinha,

0: 7:12, 7:12. Agora, para melhorar ainda a nossa manhã, para deixá-la ela muito mais especial e para a gente refletir, o Evangelho do Dia com o Padre Reginaldo Manzotti.
1: O Senhor esteja convosco, Ele está no meio de nós. Proclamação do Evangelho de Jesus Cristo segundo São Mateus. Glória a vós, Senhor. Ai de vós, escribas e fariseus, hipócritas! Pagais o dízimo da hortelã, do endro e do cominho, e desprezais os preceitos mais importantes da lei: a justiça, a misericórdia, a fidelidade. Eis o que era preciso praticar em primeiro lugar, sem contudo deixar o restante. Guiais cegos, filtrais um mosquito e engolis um camelo. Ai de vós, escribas e fariseus, limpais por fora o copo e o prato, e por dentro estáis cheios de roubo e de intemperança. Fariseu cego, limpai primeiro o interior do copo e do prato, para que também o que está fora fique limpo. Palavra da salvação, glória a vós, Senhor. Misericórdia de Deus. Jesus pegou pesado, hein? Vamos lá. Presta atenção, ei! Faz favor de escutar o que Deus está dando hoje. Uma lavada, está passando um pito em nós que você não imagina. Em nós, eu me incluo. Não que Jesus não diga que não seja importante pagar o dízimo na sua paróquia. Sim, é importante. Tanto diz, é preciso praticar isso sem, no entanto, deixar aquilo, que quer dizer o dízimo. Mas existem três coisas que Jesus coloca como mais importante do que tudo: a prática da justiça, a prática da misericórdia e a prática da fidelidade. Padre, onde o senhor está lendo isso? Gente, é Mateus 23, 23, 26. Você pode encontrar, é bom grifar na tua Bíblia. Três coisas Jesus coloca como prioritária: a prática da justiça, a prática da misericórdia e da fidelidade. E olha que, em vista disso, Jesus chama: cambada de hipócrita. Será que eu estou no meio, Senhor? Faça essa mesma pergunta a você que está do outro lado. Será que Jesus não está me chamando de hipócrita? Porque Jesus diz: ficam cuidando para não comer mosca, mas acabam comendo um camelo. Aqui, ó. Filtrais um mosquito, mas engolis um camelo. Ficam preocupados em limpar o copo por fora, e na hora que você vai tomar um suco, percebe que a sujeira está dentro. Somos nós. Nós que às vezes ficamos com tanto asseio por fora, com gel álcool para não pegar nada, lavando a mão 10, tem que fazer. Mas será que a verdadeira limpeza não é por dentro? Hoje é terça-feira. Nesse espírito de Santa Mônica, de Santo Agostinho, semana inteira tem algo que está me tocando nesse assunto. Percebe como os evangelhos dão cada lambada na gente? Necessidade da conversão. Minha casa, a tua casa, é a casa do Senhor. Senhor, a tua palavra hoje nos questiona. A tua palavra hoje nos desafia. Pela vossa misericórdia, que quando terminar esse programa eu não volte a viver do jeito que eu vivia. Me dê forças para mudar, forças para ser diferente. Abençoai, Senhor, os doentes. Hoje é terça-feira. Abençoai, Senhor, os que estão nos hospitais. Nos hospitais, nos postos de saúde. Abençoai. Santificai. Em nome do Pai, do Filho e do Espírito Santo. Amém.

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1: 7 horas e 21 minutos.

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0: 7h35, a notícia e informação. Pede passagem aqui no Bom Dia Palestina, sempre com o apoio do Top Supermercado e da Aline Modas.
1: Olá, este é o Giro de Notícias. Eu sou Felipe Medeiros e você acompanha os destaques do momento. O Discord recorreu da decisão da Autoridade Nacional de Proteção de Dados, ANPD, que suspendeu as transmissões ao vivo da plataforma no Brasil. A empresa alega que a punição foi desproporcional. A ANPD determinou a suspensão até que o Discord comprove a adoção de medidas para proteger menores de idade. A decisão ocorre após a morte de uma adolescente que transmitiu o próprio suicídio em grupos da plataforma. O ministro Flávio Dino, do Supremo Tribunal Federal, autorizou a Polícia Federal a acessar dados obtidos em uma operação contra a produtora do filme Dark Horse, a empresa responsável pela cinebiografia inspirada na vida do ex-presidente Jair Bolsonaro. A operação foi realizada em junho pela Polícia Civil de São Paulo e investiga suspeitas de fraudes e desvios de recursos públicos. A PF também investiga a suspeita de que a lobista Roberta Luxinger gastava cerca de R$100 mil por mês para manter uma casa usada por Lulinha, filho mais velho do presidente Lula. O Estadão teve acesso à transcrição de conversas de Roberta com um empresário sobre as despesas da residência. Ela também teria dito que era necessário cortar gastos com passagens aéreas por causa de atrasos em pagamentos. A Fiocruz divulgou uma carta aberta aos candidatos nas eleições de 2026, com propostas e temas prioritários para o debate sobre saúde e ciência. Entre os desafios apontados estão a desigualdade no acesso aos serviços de saúde, as mudanças climáticas, a violência e a desinformação. A Fundação Oswaldo Cruz defende que a saúde seja tratada de forma ampla, considerando também políticas públicas, meio ambiente, trabalho, ciência e democracia. O Palmeiras encaminhou a venda do atacante Alan ao Manchester City, da Inglaterra. O clube inglês vai pagar 40 milhões de euros, cerca de 240 milhões de reais. O contrato deve ser de 5 anos. Alan dificilmente vai participar do jogo contra o Santos nesta quarta-feira, pelas quartas de final da Copa do Brasil. 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Uma iniciativa da ANEEL, coordenada pelo Instituto Abrade e realizada por 48 distribuidoras de energia elétrica. O Giro de Notícias é uma produção da Agência Rádio Web. Texto e apresentação, Felipe Medeiros.
0: 7h38.
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0: Olha, atenção, a Secretaria de Estado da Saúde de São Paulo, por meio do Centro de Vigilância Epidemiológica, professor Alexandre Vrejac, confirmou nesta segunda-feira, dia 24, os dois primeiros casos humanos de febre do Nilo Ocidental na história do estado. A febre do Nilo Ocidental é uma doença febril aguda causada por um vírus que é transmitido principalmente pela picada do mosquito gênero Culex, como o pernilongo ou a muriçoca. Os primeiros casos, o primeiro caso é de uma mulher moradora de Ribeirão Preto, de 34 anos, com histórico recente de viagem à região amazônica, que evoluiu para a cura. O outro caso é um jovem de 18 anos, residente em São José do Rio Preto, que está internado sobre cuidados médicos. Ambos os casos seguem com o local provável de infecção sobre investigação da agência de vigilância. Os casos estão sendo investigados por meio das equipes de vigilância municipais e estaduais e foram confirmados por meio de exames laboratoriais do Instituto Adolf Lutz. Ambos foram notificados ao sistema de informações de agravos de notificação, o SINAM. 7:40, se necessário, uma atenção especial, né? A confirmação dos dois primeiros casos humanos da febre do Nilo Ocidental no estado reforça a importância da vigilância e do acompanhamento permanente da situação. As equipes municipais e estaduais seguem atuando na investigação. Isso é fundamental, certo? Ter as agências de vigilância e ter um trabalho sério sobre o controle dessas doenças, dessas e de outras doenças, né? 7:40, 7:40, a gente vai pro apoio, já a gente... Ah, eu preciso comentar sobre a questão do Discord, né? Do Discord, do Facebook, do Instagram e tudo mais, né? Isso, essa turma vai fazer uma bagunça durante esse período eleitoral que você não tem noção, tá? Não adianta bloquear, não adianta fazer isso, eles vão entrar com recurso e tudo mais e vão fazer bagunça mesmo. São tendenciosos, têm lado político e continuam influenciando na política, segurando o stream daquilo que é interessante para eles e bloqueando outros que não é interessante para eles. Ponto final. Se tiver algo dentro da legislação que possa ser feito, que seja feito e que haja punição para aqueles que tentam burlar toda a nossa legislação, tanto civil quanto também a legislação eleitoral. Tá aí pronto para agir todo o sistema. Fique ligado, acompanhe só, veja só a bagunça e vamos ver aonde que isso vai parar.

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1: 7 horas e 45 minutos.

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1: 7:50, 7:50. Chegando para você, a agenda do rádio, sempre com o apoio do Top Supermercado e da Aline Modas.
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3: Olá, hoje 25 de agosto, dia do feirante, dia do soldado. Aniversariantes, em 1949, nasceu o ator brasileiro Tony Ramos. Em 1967, nascia Soninha Francini, jornalista, apresentadora de televisão e política brasileira. Em 1959, Bernardinho, ex-jogador de vôlei brasileiro. Em 1971, nasceu a cantora Fernanda Takai. Fatos históricos. Em 1961, Jânio Quadros renunciou ao cargo de presidente da República depois de 6 meses no poder. Em 1978, o Vaticano expôs pela primeira vez o santo sudário mortalha que teria coberto o corpo de Jesus Cristo. Em 1988, um grande incêndio destrói o centro histórico de Lisboa, em Portugal. E em 1989, depois de uma viagem de 12 anos no espaço, a sonda Voyage 2 chegou a Netuno.
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1: 7:53.
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1: Depois de Lula fugir do debate, agora é a vez do governador de São Paulo, Tarcísio de Freitas, do Republicanos, candidato à reeleição ao governo do estado de São Paulo, fugir também da participação no programa Roda Viva da TV Cultura, que estava previsto, fugir não, pô, fala isso do governador não, que estava previsto para a noite desta segunda-feira, dia 24. A emissora informou que houve incompatibilidade da agenda. A participação de Fernando Haddad do PT, adversário de Tarcísio na disputa pelo governo paulista, continua marcada para a próxima segunda, dia 31. No lugar da entrevista com Tarcísio, que estava marcada para as 22 horas, o programa exibiu uma entrevista com o ator Miguel Falabella. Segundo a última pesquisa Datafolha divulgada nesta sexta-feira, dia 21, Tarcísio tem 45% das intenções de votos em um cenário de primeiro turno e mantém a liderança na disputa contra Haddad, que tem 27%. Em um eventual segundo turno entre os dois, de acordo com o levantamento, Tarcísio venceria Haddad por 54-35. A pesquisa, contudo, indica que Tarcísio poderia vencer a disputa já em primeiro turno, uma vez que alcançaria uma meta de 52% dos votos válidos. 7:55. 7:55.
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5: Previsão do tempo para terça-feira, 25 de agosto de 2026. Região Sudeste, Vitória no Espírito Santo tem céu nublado a encoberto nesta terça-feira. Os termômetros registram mínima de 21 e máxima de 28 graus. Umidade relativa do ar vai de 95% a 50%. A cidade de Barretos, em São Paulo, tem previsão de céu encoberto no dia do aniversário. Temperatura mínima 16 e máxima 35 graus. Umidade relativa do ar é de 80% a 20%.
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1: 7:56, 7:56. Música chegando pra você. Nada mais, nada menos que Gustavo Lima e o seu novo sucesso, Bala Alojada.

7h59, eu não sei se eu falei ou se eu deixei de falar, tanta coisa que eu estou fazendo aqui ao mesmo tempo. Para o nosso município hoje, a mínima é 17, a máxima 30 graus, temperatura em grande elevação em nossa região. Umidade relativa do ar despencando para a casa dos 20%. A gente vai para o apoio, já já eu volto com muito mais.

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1: 8 horas e 1 minuto.
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0: 8:05.
1: 8:05 é o Bom Dia Palestina, sempre, sempre aqui com o apoio do Top Supermercado e da Aline Modas, fazendo aí a festa no seu rádio nesta segunda-feira, dia 25 de agosto.

0: eu falo pra vocês, a década de 80, o nosso melhor da música tá lá. Essa aqui é um super resgate de Ed Brito e Samuel, Toda Mulher.
1: Eles dançam na sua versão Cowgirl.

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1: Oito horas e 15 minutos, 8 e 15. Eli Juste passando por aqui. Quer mais sucesso? Maiara e Maraíza, 90-10.
2: Existe uma teoria que se chama 90-10, onde uma pessoa tem 90% daquilo que você procura em alguém, só que você foca naqueles 10% que falta. Aí você sai pra rua, se aventura, e realmente você encontra aqueles 10%, mas não se deu conta que perdeu os 90%.

0: Os 10% a gente deixa pro garçom, né não?
1: 10 e 18, que é isso? Tô doido, que 10 e 18? 8 e 18, gente, 8 e 18.
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1: Agência brasileira multa o TikTok em 153 milhões por falha na proteção de menores. A Agência Nacional de Proteção de Dados multou em 153 milhões a dona do TikTok por falhas no tratamento de dados pessoais de crianças e adolescentes. A decisão foi publicada no Diário Oficial da União desta terça-feira. A agência também determinou a eliminação dos dados coletados de forma irregular e estabeleceu que a empresa apresente um plano de conformidade para reforçar a proteção de menores na plataforma. Segundo a agência, foram identificados 5 violações à Lei Geral de Proteção de Dados em 2 formas de acesso ao TikTok. O feed sem cadastro, que pode ser acessado sem criação de conta, e o feed com cadastro. Falhas encontradas pela agência. No acesso sem cadastro, a agência concluiu que o TikTok tratava dados de crianças e adolescentes sem uma base legal válida e não adotava medidas suficientes para impedir esse tratamento. No acesso com cadastro, apontou problemas semelhantes. A empresa tratava dados desse público para realizar o cadastro sem uma base legal válida e não adotava medidas eficazes para impedir o cadastro de crianças e adolescentes. Agora você imagine assim, você já deve ter notado que as redes sociais te trazem mais daquilo que você sempre assiste um pouquinho mais. E não precisa clicar, não. Você parou naquele vídeo sobre aquele assunto, né? Automaticamente ele já coloca você como o interessado naquele assunto. Eu sempre fico assistindo novidades de sonorização, né? Aí constantemente eu recebo de várias partes do mundo novidades de novos equipamentos de som e tudo mais, né? É um assunto interessante para mim, é algo que até me ajuda. Mas você imagine, por exemplo, uma criança e um adolescente que ainda não formou sua base toda de conhecimento, também de interação social, entrando e vendo algumas coisas que você vê lá que realmente são muito, muito nocivas, acidentes, ataques, assassinatos, isso tem tudo lá, tá, gente? Tem tudo lá. Um dia desse eu recebi um vídeo, ainda era de uma pseudo agência de notícias, né? De um rapaz esfaqueando uma moça no supermercado diversas e diversas vezes. Aí você vai imaginar que aquele, pelo menos, desfocar a imagem. Não desfocar a imagem, não. Tudo isso estava lá dentro. Aí você imagina uma criança assistindo isso. E assiste e fica curiosa, porque acaba vendo mais vezes ou clicando. Daí a pouco tem mais outra coisa desse sentido e assim vai multiplicando e a pessoa passa a achar que aquilo ali é uma coisa normal, né? Isso é muito nocivo. Tudo isso é muito nocivo. Essa questão da busca dos dados e dos interesses e ser republicada e ser repaginada várias e várias vezes, trazendo para aquela pessoa aquele tipo de assunto, é muito nocivo. Para quem ainda está positivo, beleza. Agora, para quem está dentro de uma bancarrota de coisa nociva, muito mais coisas nocivas vão vir para elas. Então, é necessário a gente ter uma atenção especial. E não é censura, não, tá? É simplesmente organizar a casa. Isso não pode acontecer. 8 horas e 23 minutos. Vou pro apoio já, eu volto. 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
2: 8 horas e 24 minutos.
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0: 8 horas 31 minutinhos, 8h31, chegando pra você, sempre com o apoio do Top Supermercado e da Aline Moda.
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0: Olá pessoal, já estamos de volta com mais uma edição do quadro Memória Sertaneja, que traz como destaque de hoje o sucesso da dupla Guilherme e Gustavo com a música Ego. Sucesso este de 1999 que você curte no Memória Sertaneja.
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0: Guilherme Gustavo pra você curtir aqui no Memória Sertaneja, que volta amanhã aqui na sua rádio preferida. Tô te esperando, hein? Se cuida pra gente, até lá.
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4: 8h36.
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6: O empregado dispensado sem justa causa antes do término do contrato de experiência faz jus ao recebimento de indenização de 50% da remuneração que receberia até o final do contrato.
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4: Vamos recordar juntos agora a Cidade Negra para você cantar junto. Aonde você mora?

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2: 8 horas e 43 minutos.

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0: Opa, 8h45, 8h45, tá chegando pra você.
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2: Porque os pilotos desligam as luzes do interior dos aviões antes da decolagem. Enquanto o avião está parado no pátio, fica ligado a uma unidade de energia auxiliar que fornece a força para a iluminação e a ventilação da cabine. Quando os motores começam a funcionar, eles passam para a energia gerada pelos motores e desligam a unidade auxiliar. As luzes da cabine principal são apagadas pelos comissários, porque normalmente os passageiros gostam de ver as luzes do lado de fora durante a decolagem.
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0: 8h46.

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1: Abrace alguém que você ama. A sensação de um abraço é ótima e já foi cientificamente comprovado que pode fazer bem à saúde, pois diminui a pressão sanguínea e ameniza o ritmo cardíaco. O abraço libera dopamina no organismo, um analgésico natural que diminui os níveis de cortisol, o hormônio do estresse. Um abraço pode te dar mais energias mentais e te ajudar a superar obstáculos.
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0: 7h57, tô encerrando por aqui o Bom Dia Palestina de hoje. Amanhã tô de volta a partir das 7, hein? É!
1: Que coisa linda, galera!
0: Daqui a pouco tem o Manhã Total pra você. Volta a partir das 7, hein? É!
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0: Daqui a pouco tem o Manhã Total pra você.

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3: Muito bom dia! Começando a partir de agora mais uma edição do programa Manhã Total. Hoje que é a terça-feira, dia 25 de agosto de 2026, quando comemoramos o Dia do Feirante. Os trabalhadores que movimentam as feiras livres do país com produtos frescos, aqueles produtos que você precisa no dia a dia, você consegue o feirante, o sorriso no rosto, sempre um melhor atendimento para toda a nossa gente. Então, para você, feirante, tá sintonizado com o rádio ligado, parabéns pelo seu dia. No comando eu, Vinícius Souza, prazer falar com você em mais um dia nesta semanaça. E vamos com música chegando agora com Ana Castela, É Que Eu Não Te Esqueci.

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0: Rael e Rodolfo arrumam bom no Manhã Total, que vai para mais um intervalo, primeiro de hoje, na verdade. Primeiro intervalo de hoje, voltamos já com o som de Cleiton e Romário e Zé Neto Cristiano. Então sai daí que o sucesso volta num piscar de olhos.
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1: 9:20.
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1: Manhã Total de volta na sua sintonia, na sua companhia, para o nosso programa ser bem mais animado, ter você sensacional nesta terça-feira. Então vamos de música direto, sem muito papo, porque o sucesso não para, aqui na sua rádio preferida, Cleiton e Romário, com Zé Neto e Cristiano, Não Namora.

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0: Gustavo Lima, retrovisor no programa Manhã Total, que vai fazendo mais uma pausa rápida e a gente volta em instantes com muito mais música pra você.
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0: Estamos de volta com Manhã Total, deixando meu abraço

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1: 9:39.
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1: Estamos de volta com Manhã Total, deixando o meu abraço, os parabéns para todo mundo que tá completando mais um ano de vida hoje, neste dia 25 de agosto de 2026. Parabéns pelo seu dia, muitas felicidades, muitos anos de vida, muita saúde. É o que desejo todo mundo aqui da rádio para você, certo? Vamos lá. Continua o Manhã Total com música, Henrique e Juliano, Amor dos Outros, no nosso programa preferido, na sua companhia, da sua manhã.

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1: Existe uma teoria que se chama 90-10, onde uma pessoa tem 90% daquilo que você procura em alguém, só que você foca naqueles 10% que falta. Aí você vai pra rua, se aventura, e realmente você encontra aqueles 10%, mas não se deu conta que perdeu os 90%.

0: 9:59.
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1: Terça-feira de volta, mais um bloco do seu Manhã Total. Vamos continuando a festa. Muito obrigado pela sua preferência, por manter o rádio ligado com a gente no volume máximo, curtindo música boa. Por exemplo, chega agora Marcos e

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0: Ai, Rafaela, medo! Aqui no seu programa preferido, no Manhã Total, que vai fazendo mais uma pausa, mas o retorno é breve. Daqui a pouco tem Diego e Vitor Hugo, não sai daí!
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0: Estamos de volta com Manhã Total, acompanhando a sua manhã no ritmo certo, sempre com as melhores selecionadas por toda a equipe aqui da rádio, sempre caprichando na playlist. Vamos seguir, siga com a gente também, Diego e Vitor Hugo, Tubarões, no Manhã Total, a partir de agora, vamos lá.

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0: Simone Mendes, Saudade Proibida. É, chegando a nossa penúltima parada na programação de hoje. Volto em instantes com muito mais.
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0: 10h34.
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1: Ô, Manhã Total já está de volta pro nosso último bloco desta terça-feira. Muito obrigado pela parceria de sempre, de segunda a sexta, com os ouvidos colados no Manhã Total. Agora tem ela, Paula Fernandes, Mentiras.

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0: Bruno Rosa com Murilo Rufi, atriz demais. É, o Boné Total vai fechando por aqui com essa música sensacional. Um grande abraço pra todo mundo, um bom dia e amanhã temos encontro, sim senhor, na quarta-feira, não quero acabar a semana, na quarta-feira com muito mais sucessos pra você. Muito obrigado e a gente se fala.
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5: Fala, meus amores, e aí, beleza? Tudo bem por aí? Tudo certinho? Estamos chegando, mais uma edição do Conexão Nacional, começando aqui na tua rádio preferida. Seja muito bem-vindo, muito bem-vinda. 25 de agosto de 2026, dia de número 237 do calendário gregoriano. Faltam 128 dias para o ano terminar. Hoje é dia do feirante, é dia do soldado. E junto comigo a gente tem a agenda de Paula, Joel Cabral e o Vini Soares, fazendo Conexão Nacional. Eu sou Eduardo Maidana, tô contigo por aqui, não abro mão da sua companhia. Então, vamos juntos, capricha no volume, chega mais.
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5: Aqui tem música boa, informação e alto astral, você ligado no Brasil todinho. Geninho, Mariana Fagundes, Pião, todo tatuado.
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Cajunto, e falando já de casório, Vitor Alexandre, filho de Carla Pérez e Xande, se casa em Ilha, na Bahia. O fisiculturista Vitor Alexandre, filho de Carla Pérez e Xande, oficializou a união com a também fisiculturista Jarline Batista em uma cerimônia realizada na Ilha de Bambarras, na Bahia de Todos os Santos, na Bahia. A escolha da data teve um significado especial para o casal, que completou 7 anos de relacionamento. Os dois se conheceram ainda na adolescência, durante o ensino médio, nos Estados Unidos, país onde vivem atualmente. A celebração aconteceu em uma ilha particular e reuniu familiares e amigos em um cenário paradisíaco. Ai, gente, foi muito tudo lindo, muito amor, né? Que vivam eternamente juntos. A Carla estava perfeita, o Xande não ficou atrás, né? E eles, os noivos, maravilhosos. Muita compreensão nesse relacionamento, tá? De vocês, meus amores. Quer saber mais? A gente volta rapidinho. Que tem Cauã Raymond? É, tietando o pessoal na Globo e sendo tietado também, né? Quem não gostaria de abraçar, de estar junto aí do Cauã? Hã? Fala sério. Já volto, tá?

0: Gaivota, Jorge Mateus, Mateus e Cauã, para você ouvir aqui no nosso Conexão Nacional, programa oficial da Música Boa. Muito obrigado pela sua companhia e audiência, uma ótima e excelente terça-feira. O programa tá só começando, tem muito mais vindo por aí, tá?
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0: Rapidinho a gente volta com o nosso Conexão Nacional.
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0: O Brasil inteiro tá ligado, curtindo Conexão Nacional, que tá de volta aqui na tua rádio preferida. Obrigado pela companhia e audiência. Uma excelente terça-feira para você ligado conosco. Um abraço especial para Emiliana em Ingazeira, Pernambuco. A Gláucia, também o Francisco acompanhando a gente. Obrigado pela sintonia. Turma de Campo Maior no Piauí também tá ligada na programação. Tem o Hugo, a Regiane tá ligada e ainda a Gabriela. Obrigado pela sintonia. Vargem Grande Paulista, São Paulo, todo mundo ligado na programação. A Marcelinha tá sempre acompanhando a gente, ouvindo a nossa programação. O Denilson e ainda a Fran, obrigado pela companhia, tudo de melhor. Volta Redonda no Rio de Janeiro, tem o Iago sempre acompanhando, o Yuri e a Luísa, obrigado pela sintonia. Tamo junto, vamos nessa. De norte a sul do Brasil, tá todo mundo sintonizado aqui, ó. Agora tem Gustavo Lima, João Bosco e Vinícius e a medida protetiva.

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1: Olá você, tô chegando com as notícias do mundo da música desta terça-feira. E pra falar que Sorriso Maroto vai estar também no Barretão, hein? O pagode também vai marcar presença forte em Barretos. O Sorriso Maroto continua com o projeto Sorriso Eu Gosto no Pagode, que está viajando por várias cidades brasileiras. O grupo tem apresentações programadas em diferentes regiões e segue divulgando o projeto que mistura grandes sucessos da carreira com participações especiais. E pra quem gosta de pagode, o grupo ainda vem com novidades. O projeto ganhou novas gravações e participações de nomes importantes do gênero. Fique ligado, daqui a pouquinho eu volto com mais notícias. Até já.
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0: Diego e Victor Hugo Tubarões, aqui no Conexão Nacional, programa oficial da Música Boa, destacando as melhores, as músicas mais bombadas do Brasil, do jeito que você gosta, curte e merece. Obrigado pela parceria, tá? Fica por aí, o intervalo é bem rapidinho.
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1: 11 horas e 24 minutos.
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1: A terça-feira é muito mais top aqui no Conexão Nacional. Estamos de volta. Obrigado pela companhia e audiência. Ótima terça-feira pra você, obrigado pela sintonia. Propósito, baixa aí o nosso aplicativo, tá? Pra você acompanhar nossa programação onde quer que você esteja. Você nos leva de carona junto contigo e a gente segue junto por aqui, fazendo a trilha sonora da tua terça-feira. Conexão Nacional. Sempre aqui na Rádio da Galera, de segunda a sexta. Tamo junto. Com Eduardo Maidana. Zé Felipe e Ana Castela, sua boca mente.

Voltando por aqui, Yuka Wan Raymond, Tietou Xuxa, Paulo Oliveira e mais famosos no Domingão. Cauã Raymond voltou ao palco do Domingão com o Hulk para falar sobre a série Jogada de Risco do Globoplay. Além de divulgar o novo trabalho, o ator aproveitou a passagem pelo programa para tietar os famosos que estavam por lá, como Xuxa, Paulo Oliveira, Silvério Pereira e os novos participantes aí do Dança dos Famosos. O Cauã, gente, muito extrovertido, com aquele seu jeitão gostoso de ser e viver, ele tirou foto com todo mundo que estava por lá. E olha, todo mundo adorou ser tietado aí também pelo nosso querido Cauã Raymond. Ah, todo mundo também queria estar do lado dele, com certeza, né? Lindo, maravilhoso. E vem série nova por aí, o novo trabalho do Cauã no Globoplay, Jogada de Risco. Vai ser demais. É isso aí. Conto pra você depois da estreia, tá? Vamos embora, eu volto já.

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Não mexe nas minhas gavetas, Danilo e Davi, pra você ouvir aqui no nosso Conexão Nacional, programa oficial da música boa, disparando as melhores, as músicas mais bombadas do Brasil. Muito obrigado pela companhia e audiência, é um prazer ter você aí sintonizado com a gente, fazendo a programação da rádio mais ouvida. Espera um pouquinho só, a gente fechou só a primeira hora, tem muito mais por aqui. A paradinha é super rápida, tá? Já já a festa continua, tem

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1: Prazer imenso ter você por aqui ligado com a gente, fazendo Conexão Nacional na sua rádio preferida. Ótima e excelente terça-feira. Prazer ter você por aqui conectado com a gente pelo radinho, site, aplicativo, onde quer que você esteja. Obrigado pela parceria, tá? Bom, é hora de parabenizar os aniversariantes do dia nesta terça-feira, 25 de agosto, né? Já estamos em agosto, quase indo para setembro. Parabéns a você que tá apagando as velhinhas hoje. Parabéns, sucesso, saúde, felicidade, prosperidade, tudo de melhor na sua vida. Aproveita ao máximo sempre. Tony Ramos, ator brasileiro, um dos maiores. Bernardinho, ex-técnico e ex-jogador de vôlei brasileiro. Fernanda Takai, cantora, vocalista do Pato Fu, também de aniversário. Sucesso, saúde, felicidade e prosperidade, tudo de melhor. Sempre por aqui com todo prazer e todo carinho do mundo, na mais ouvida. Agora tem Zanetta e Cristiano para começar tudo de novo. Cadeira cativa, ótima terça-feira.
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1: De volta e para falar das novidades de Alexandre Pires, que chega com tudo no mês de setembro. O cantor é uma das atrações confirmadas do Planeta Ouro Preto 2026, festival marcado para o próximo dia 26 de setembro, em Minas Gerais. O evento promete reunir milhares de pessoas em um dos cenários mais tradicionais do estado. E Alexandre Pires, o Mineirinho, aparece como um dos grandes nomes da programação musical. Então já anota aí, setembro vai ter pagode de peso em Ouro Preto, especialmente no dia 26. Daqui a pouquinho eu volto com mais notícias. Até já!
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0: Lucas e Igor, Flash, pra você ouvir aqui no nosso Conexão Nacional, o programa oficial da música boa. Essa tá estourada, tá bombando em todo o Brasil e claro que a gente toca pra você.
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1: Bora que bora, gente boa. Já estamos de volta com a nossa Conexão Nacional aqui na sua rádio preferida. Excelente terça-feira pra você. Obrigado pela companhia, tá? Vamos juntos por aqui com música boa, informação alto astral e você ligado conosco em todo o Brasil, né? Fora dele também pela internet. A turma de Carnaubal no Ceará sempre ouvindo a gente. Tem a Vanessa, o Vinícius, abraço pro Thiago e também pra Taila. Obrigado pela sintonia. Cidade Gaúcha no Paraná, todo mundo ligado conosco fazendo a programação da rádio mais ouvida. Abraço pro Patrick, tá ligado com a gente. A Sônia, também o Everton, obrigado pela companhia. Pouso Alegre, Minas Gerais, todo mundo ligado conosco. Tem a Paula, tem ainda o Richard. E um abraço especial pro Jader, obrigado pela companhia. Alô, Pataiporã, Mato Grosso do Sul, tem o Anderson, o Gabriel. Abraço especial pra Jaqueline e também a Pamela. É o Brasil inteiro, todo mundo ligado, curtindo Conexão que continua. De norte a sul do Brasil, tá todo mundo ligado aqui. É hora de ouvir Henrique e Juliano. Capricha no volume, porque tem logo, logo.

De volta por aqui, gente. Que fôlego. É de tirar o fôlego. Breno Ferreira comentando nudez em série e diz como lida com o próprio corpo em cena. O Breno Ferreira abriu o jogo sobre a repercussão da nudez que protagonizou na série Jogada de Risco do Globoplay. A cena de nu frontal chamou a atenção do público e viralizou nas redes sociais nas últimas semanas. Ao falar sobre a exposição do corpo em cena, o ator afirmou: "Meu corpo está sendo entregue para contar uma história." Foi só isso que ele disse, ó, mas você pode dar uma espiadinha no Globoplay. Isso mesmo, lá na Jogada de Risco. Mais um motivo pra você não perder Jogada de Risco. Ó, vamos lá? Dá uma espiadinha. É muita coisa, eu não aguento. Aí tem que ir bombeiro junto comigo. Quer mais? Eu volto amanhã trazendo muito mais fofoquinhas. Beijaço! Tchau, tchau! Até amanhã, hein?

Matheus Vargas, Kleber e Cauã, Desocupa, pra você ouvir aqui no nosso Conexão Nacional, programa oficial da Música Boa. Obrigado pela sua companhia e audiência, prazer ter você por aqui, ligado com a gente. Ó, intervalo chegando, a gente volta em seguida com muito mais música. Pera só um pouquinho que é rapidão, tá? Já, a festa continua.

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2: 12 horas e 18 minutos.

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3: O Brasil inteiro tá ligado, curtindo Conexão Nacional na sua rádio preferida. Que bom ter você conectado com a gente, fazendo a programação, curtindo pelo rádio, site, aplicativo, onde quer que você esteja. A conexão continua. Conexão Nacional. Sempre aqui na Rádio da Galera, de segunda a sexta-feira. Bora que bora.
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3: Gustavo Mioto, Murilo Ruf, Novo Sozinho.

0: Gustavo Mioto, senhoras e senhores.
1: Murilo Ruf, senhoras.
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1: De volta, e pra falar da Paula Fernandes, hein? Tá começando uma nova fase. A cantora acabou de abrir os lançamentos do projeto 30 e poucos anos com a música inédita Era Eu. A faixa dá o pontapé inicial para a chegada da primeira parte do novo audiovisual da cantora. E tem mais. O projeto também vem acompanhado de uma turnê. É, uma nova turnê da cantora. Paula Fernandes promete revisitar momentos importantes da carreira, mas trazendo músicas e uma sonoridade renovadas. Ou seja, tem Paula Fernandes nova chegando por aí. Fique ligado. Amanhã eu volto com mais notícias do mundo da música. Até lá. Tchau.
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0: para passar a régua e fechar a fatura nesta terça-feira. Simone Mendes e os Direitos Iguais. Assim, pessoal, chegamos a mais uma edição do nosso Conexão Nacional, que está encerrando. Obrigado pela sua parceria e audiência. Votos de uma excelente terça-feira. Te encontro por aqui amanhã em mais uma edição novinha em Folha. Tudo de melhor. Valeu a parceria. Tchau.
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1: 12 horas e 38 minutos.

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3: E aí, fala turma linda, grande terça-feira pra você, tamo na área. Tá começando mais uma edição do Hits Brasil a partir de agora por aqui. Ó, terça caprichada pra você, eu tô muito bem acompanhado hoje aqui, tá? Eu sou o Marcão, comigo tem o Zezé de Camargo. É, não é o fake não, é de verdade. Tem quem mais? Ah, tem a Maiara e a Maraísa ali do ladinho pra cantar. Já tô ali preparando, quero ter uma gala. O Panda tá aqui hoje também, é rapaz. Tudo pra rolar pra você no nosso Hits Brasil nessa terça-feira. Eu vou começar com ele, Gustavo Lima, que falou, não, Marcão, eu vou começar primeiro hoje. Aumenta aí que essa é bala. Alô, já, de música nova do embaixador.

0: Tailson do Panda foi a mais tocada do primeiro semestre de 2026, gente. É o Jonathan mostrando como é que faz. Eu te seguro. É o nome dessa aqui no Quentos Brasil. Ah, tem dia que a gente tá assim mesmo, né? Mas acontece. Bora pra cima, gente.
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1: 12 horas e 56 minutos.

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2: Oi, gente, estamos de volta aqui no Hits Brasil para trazer música boa para você curtir a sua.
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2: Oi, gente, estamos de volta aqui no Hits Brasil para trazer música.

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2: Existe uma teoria que se chama 90-10, onde uma pessoa tem 90% daquilo que você procura em alguém, só que você foca naqueles 10% que falta. Aí você vai pra rua, se aventura, e realmente você encontra aqueles 10%, mas não se deu conta que perdeu os 90%.

0: Os 10% a gente deixa pro garçom, né não?
1: Maiara e Maraísa, as gêmeas do sucesso 90-10. Elas começaram lá em 2005. O sucesso chegou primeiro pra elas como compositoras. Depois, elas foram fazer aquele sucesso enorme que a gente já conhece ali por volta de 2014, 2015, né? Muito legal essa aí, 90-10, tá no projeto melhor que imaginei.
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0: 13h13.
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1: Já estamos de volta. A dupla Zezé de Camargo surgiu lá em 91. Em 2003, eles lançavam essa música que ficou linda demais. E agora, em 2026, fazendo parte do projeto Rústico, o Zezé traz essa versão solo aqui de Irmão da Lua, Amigo das Estrelas.

0: Tete, a dupla do Paraná, surgiram aí em 2014, o sucesso astronômico. O Brasil conheceu eles em 2015 com a música Pinga Farra e Foguete, Farra Pinga e Foguete. Eu sempre inverto o nome dessa música.
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3: 13 horas e 32 minutos.

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1: Já estamos de volta aqui no Hits Brasil. Eu nunca conheci uma história dessa aqui. É, que a pessoa vai lá, vai pra um serviço como um motel e assim meio que não usa. Não sei, assim, você pode ir pra dormir também, claro, mas enfim. Você vai entender o que eu tô falando, é o Ruf que tá chegando com a saudade estranha.
2: É inevitável.

0: coleguinha Simone Mendes e os Direitos Iguais pra finalizar muito bem a edição dessa terça-feira aqui do Hits Brasil. Cambadinha, vambora. Amanhã tem mais, espero você, se cuida.
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3: Terça-feira eu estou por aqui. Mais um dia lindo e abençoado. Tá começando o nosso programa. Clonilza Coco aqui no nosso Toque de Mulher. Bora comigo? Que claro que além de música, tem dicas culinárias de moda e o seu alô. Então vai participando. 27 99573 2641. Esse é o nosso WhatsApp, Instagram, arroba @clonilzaoficial. Bora lá? Vem participando, aumenta o volume, bora com música. Iniciando um bloco recheado por aqui, ao som de Diego Vitor Hugo. Beijei a cura.
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1: 14 horas e 3 minutos.

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2: Bem rapidinho, eu já tô de volta aqui na Melhor.
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2: Quais acompanhamentos servem para enriquecer o seu almoço de domingo? Anota aí três opções deliciosas. Primeira é o arroz à grega, que leva cenoura, ervilhas, milho e pimentão, trazendo cor e sabor ao seu prato. Segunda opção e deliciosa também é a farofa crocante. A farofa é um acompanhamento clássico e eu amo, viu? Faça com farinha de mandioca, cebola, alho, bacon e banana para um sabor agridoce especial, sabe? Nossa, que delícia! E por último, a salada de maionese. Essa salada é feita com batatas cozidas, cenoura, ervilha e maionese caseira. Ideal para acompanhar pratos assados. Aquele churrasquinho, delícia, viu? Faça aí na sua casa e me conte. É o arroba Clonilza Oficial para mais dicas.
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2: Zé Felipe com Ana Castela, sua boca mente.

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0: tem o Zica One com a Luana Prado, Admita. Eu volto na sequência trazendo aquele alô bacana e mais música.
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0: Eu já tô de volta com você, alô especial Kelly, Júnior, Daniel, Giovanni e Elisângela. Obrigada pela sintonia e companhia. Bora, né? Curti muita música, atender os pedidos. Agora Zezé de Camargo, irmão da Dua, amigo das estrelas.
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0: Gustavo Lima, retrovisor, eu volto na sequência, trazendo dicas especiais de moda pra você montar o seu lookinho, viu? E claro, mais música.
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1: 14 horas e 34 minutos.
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1: Bem rapidinho nessa terça-feira, já tô por aqui.
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1: Se você ainda não está acostumada a usar cores no inverno, a dica é deixar a jaqueta ser a protagonista do seu visual. Assim fica muito mais fácil montar produções equilibradas e elegantes. E eu vou falar agora algumas combinações que sempre funcionam. Então anota aí, viu? Uma jaqueta marrom mais jeans azul mais um tricô off-white. Combinação certa. Outra opção, jaqueta vermelha com calça preta e camiseta branca. Jaqueta verde wasabi mais alfaiataria bege. Ou uma jaqueta amarelo manteiga mais um jeans escuro mais um mocassim marrom. Ou jaqueta caramelo e um vestido de tricô. E por último, jaqueta off-white mais um lookinho monocromático bege. Olha só essas dicas especiais e lindíssimas para você ficar sempre na moda e a ousar e abusar aí desses lookinhos de inverno com estilo. Para mais dicas, arroba Clonilza Oficial. Segue lá, fique por dentro e acompanhe.
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1: Paulo Fernandes, Amar de Novo.

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0: Eduardo Costa, imagina eu. Essa festa por aqui, essa terça-feira. Obrigada pela companhia. Amanhã já é meio de semana, né? Amanhã já quartou. Eu espero sua companhia, como sempre, no mesmo horário e aqui na melhor sintonia. Vai deixando o seu recado no 27 995 73 2641 e no @clonewsoficial. Um beijo e até amanhã.
1: Saúde,
0: tchau.
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2: 14 horas e 52 minutos.

Terça-feira, 25 de agosto de 2026. Esse é o Giro de Notícias. Eu sou Breno Zonta e você acompanha os destaques do momento. A casa e o gabinete da vice-prefeita de Campo Grande, no Mato Grosso do Sul, Camila Nascimento, foram alvo de mandados de busca

busca e apreensão da Polícia Federal nesta terça. A Operação Presciência investiga possíveis irregularidades apontadas por auditoria do Ministério da Previdência na aplicação de R$1.200.000 de recursos da Previdência Municipal no Banco Master. No Ceará, um auditor fiscal da Receita Federal e mais dois empresários foram presos nesta terça, suspeitos de envolvimento em um esquema de recebimento de propina para fraudar importações no aeroporto de Fortaleza. De acordo com a Receita, as movimentações giram em torno de R$27 milhões. Em Minas Gerais, um avião monomotor de pequeno porte pegou fogo e caiu em uma área de mata no distrito de Serra Azul na manhã desta terça-feira. Segundo o Corpo de Bombeiros, o piloto de 29 anos era a única pessoa na aeronave. Ferido, ele foi socorrido por moradores e conduzido a um hospital. O ministro Flávio Dino, do Supremo Tribunal Federal, autorizou a Polícia Federal a acessar dados obtidos em uma operação contra a produtora do filme Dark Horse. A empresa é responsável pela cinebiografia, inspirada na vida do ex-presidente do Brasil, Jair Bolsonaro. A operação foi realizada em junho pela Polícia Civil de São Paulo e investiga suspeitas de fraudes e desvios de recursos públicos. Dois policiais militares foram presos em flagrante, suspeitos de roubar e estuprar uma jovem de 17 anos em São Paulo. O caso ocorreu durante a madrugada do último domingo. O Santos Futebol Clube foi denunciado ao Superior Tribunal de Justiça Desportiva, o STJD, pelo caso do último domingo na Vila Belmiro, em que um torcedor cuspiu no lateral esquerdo do Mirassol, Reinaldo. O clube será julgado na próxima quinta, pode ser multado e perder até 10 mandos de campo na luta contra o rebaixamento. O Giro de Notícias é uma produção da Agência Rádio Web. Texto e apresentação, Breno Zonta. Edição, Mário Melo.

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0: 14:59.
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1: Muito bem-vindos, já estamos de volta aqui na sua melhor companhia, na sua terça-feira, começando mais um Conexão Total. E a partir de agora são 2 horas tocando uma playlist com os melhores sucessos. Eu sou o Anuar Kader e te faço companhia, claro, a partir de agora. Então, já vamos de música. Começamos com Rick Martin e Luan Santana. Estranho.
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Você está com Conexão Total aqui na rádio. Muito obrigado pela companhia. Fechou aí com Maurício e Eduardo, Solteira no Mundo. Ainda Ed Brito e Samuel, Toda Mulher, Mari Fernandes, Telefone Sem Fio, Danilo e Davi, Não Mexe Nas Minhas Gavetas. E ainda Rick Martin com Luan Santana, Estranho. Eu sou Anuar Kader e este é o Conexão Total. A gente faz uma pausa, é super rápido e já já tem mais sucessos.

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1: William Móveis Usados. 15 horas e 22 minutos.

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0: Muito bem, vamos juntos na sua terça-feira com uma playlist com os melhores sucessos. Muito obrigado pela companhia. Conexão Total. Agora tem Gustavo Lima, Bala Alojada.
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1: É, super sequência com os melhores sucessos aqui no Conexão Total. Bruno e Barreto fechou aí com Texana 37. Ainda Sorriso Maroto, Ferrugem e Grupo Benza a Deus, Perdas e Danos. Zezé de Camargo, Irmão da Lua, Amigo das Estrelas. Simone Mendes, Direitos Iguais. E ainda Gustavo Lima, Bala Alojada. Muito obrigado pela companhia. Vamos a mais uma pausa e já já tem mais sucessos.

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3: 15 horas e 43 minutos.

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0: Muito bem, seguimos juntos na sua melhor companhia. Pra você que tá aí, tá em casa ou tá no trabalho curtindo Conexão Total. Vamos de música. Grupo Menos é Mais e Pablo, Saudade Inconveniente.
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1: 15:58.
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0: Maravilha, hein? Vamos que vamos na sua melhor companhia. Uma ótima terça-feira. Você está com Conexão Total. Tem mais músicas, tem mais sucessos com Kleber e Cauã, Mil Adjetivos.
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Super sequência com os melhores sucessos aqui no Conexão Total. Fechou aí com Bruno Rosa e Murilo Ruf, Atriz Demais. Ainda Thiaguinho, Pensamentos Intrusivos. Fred e Fabrício, Te Amar é Meu Talento. Jamie Vitor Hugo, Beijei a Cura. E ainda Kleber e Cauã, Mil Adjetivos. Muito obrigado pela companhia. Uma pequena pausa, intervalo é bem rápido e já já tem mais sucessos.

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0: Maravilha, e vamos juntos na sua melhor companhia. Pra você que tá aí, tá em casa ou tá no trabalho curtindo os melhores sucessos. Vamos de música. Leandro e Romário com Ícaro e Gilmar, Corações Egoístas.
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Sequência com os melhores sucessos aqui no Conexão Total. Zé Neto e Cristiano fechou aí com Cadeira Cativa. Ainda Juan e Leandro e Danilo e Davi, Fofoca do Ano. Israel e Rodolfo, Hoje Não. Felipe e Rodrigo, Ignora. E ainda Leandro e Romário com Ícaro e Gilmar, Corações Egoístas. Uma pequena pausa, calma aí, é super rápido e já já tem mais sucessos.

0: 16h38.
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0: Muito bem, já de volta e vamos juntos. Pra você que tá aí, tá em casa ou tá no trabalho curtindo os melhores sucessos, Conexão Total. Agora tem Wesley Safadão com Rei Vaqueiro Displicente.
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1: Existe uma teoria que se chama 90-10, onde uma pessoa tem 90% daquilo que você procura em alguém, só que você foca naqueles 10% que falta. Aí você sai pra rua, se aventura, e realmente você encontra aqueles 10%, mas não se deu conta que perdeu os 90%.

0: com Ana Castela, é que eu não te esqueci. Estamos finalizando mais um Conexão Total. Ainda Lucas, Igor, Flash, Marcos e Belucci, Pena Que Você Já Namora, Maiara e Maraíza, 9010 e ainda Wesley Safadão com Rei Vaqueiro Displicente. Eu sou o Anuar Kader, muito obrigado pela companhia. Eu volto amanhã na sua quarta-feira com Conexão Total e uma lista com os melhores sucessos. Gente, um grande abraço e até lá.
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2: Excelente tarde de terça-feira, você que se liga aqui nas ondas da Poleia. Eu sou Leandro Alves, estou chegando, te faço companhia nessa tarde maravilhosa de terça, 25 de agosto. Adailton na coordenação, equipe Poleia trazendo para você sempre a melhor programação. Sou no ar na sua tarde de terça.

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3: 17 horas e 2 minutos.
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3: 17 horas e 2 minutos.
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Show seguindo, falando da crise do São Paulo, falando de esporte. Olha, São Paulo quer manter Dorival Júnior e ainda não cogita troca de comando para sair da crise. O São Paulo diz que vai manter Dorival Júnior como técnico. A queda de rendimento no Brasileirão e a proximidade com a zona de rebaixamento não mudaram os planos da diretoria. Neste momento, a troca de comando ainda não está sendo cogitada. O diagnóstico é que os problemas não se limitam ao trabalho de Dorival e que não é a hora de uma nova mudança. O clube iniciou a temporada sob o comando de Hernan Crespo, teve também Roger Machado. Portanto, não vão mandar ainda o Dorival embora. Problema do São Paulo já não é de hoje, né? Já não é de hoje essa crise danada aí no Tricolor. Falamos de esporte no show que segue na sua tarde de terça.

0: sua terça-feira. E o Gustavo Lima abriu o álbum de fotos do primeiro fim de semana em Barretos. Gustavo Lima abriu seu álbum de recordações dos primeiros dias de festa do Peão de Barretos. Ontem, segunda-feira, o cantor publicou um carrossel com momentos vividos durante a sua passagem pela 71ª festa do Peão. Esta é a primeira de duas apresentações do embaixador por lá. Ele voltará ao palco estádio no próximo sábado, último fim de semana da programação. Em uma noite que também terá Leonardo e João Bosco e Vinícius. Gustavo Lima que tá de volta aí ao Barretão, né? Show segue na sua tarde de terça.
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você que tem informação. Criminosos armados fazem funcionários reféns e roubam R$8.000 de mercado em Rio Preto. Dois criminosos armados com armas semelhantes a pistolas e de capacete renderam funcionários e assaltaram o mercado na noite de sábado, no bairro Solo Sagrado, em Rio Preto. É o segundo roubo registrado no mesmo estabelecimento neste mês. Câmeras de segurança registraram o momento do roubo. Nos vídeos, é possível ver os suspeitos abordando as vítimas no momento em que faziam o fechamento da loja. No escritório da loja, funcionários são obrigados a deitarem no chão com as mãos em cima da cabeça. O caso foi registrado como roubo na polícia. Informação no show que segue na sua tarde de terça-feira.

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1: 17 horas e 24 minutos.

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0: Quem gostou faz barulho aí, churrasco com fome.
1: Fernando de Sorocaba, muito obrigado.
2: Show seguindo, vamos falar aqui do Bruno do Sorriso Maroto, que foi internado às pressas, mas tranquilizou os fãs. O vocalista Bruno Cardoso do Sorriso Maroto deu um verdadeiro susto em sua equipe e no público ao precisar ser hospitalizado às pressas, assim que desembarcou em Natal, no Rio Grande do Norte, para cumprir sua agenda. Diagnosticado com um quadro de gastroenterite, o pagodeiro sofreu uma desidratação severa, que resultou em uma queda brusca de pressão, forçando-o a seguir direto do aeroporto para a emergência, mas tá tudo certo aí com ele, com o Bruno do Sorriso Maroto. Faz parte, né, gente? Faz parte. Show segue na sua tarde de terça.

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show segue por aqui. Deixa eu falar pra você que a Simaria contratou a equipe de Chitãozinho e Chororó e Ana Vitória para gerenciar carreira solo. A indústria musical brasileira testemunha de um movimento calculado e ambicioso. Simaria, outrora metade de uma das duplas mais icônicas do sertanejo, emerge para sua trajetória solo, com um time de peso que promete redefinir sua imagem e sonoridade. Longe dos holofotes por um período, a artista não apenas anuncia seu retorno, mas o faz orquestrando uma verdadeira revolução em sua estrutura de apoio, sinalizando uma era de prestígio e reinvenção. É um checkmate estratégico que mescla a solidez dos grandes nomes do show business com a vanguarda do pop nacional. Portanto, ela contratou a equipe do Chitãozinho e Chororó e também da Ana Vitória para produzir aí o novo trabalho dela da Simaria. Show segue na sua tarde de terça.

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1: 17 horas e 46 minutos.

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0: Edson seguindo por aqui, bora falar aqui do SBT, gente. Aos 33 anos, a apresentadora abre processo contra o SBT e pede mais de 1 milhão na justiça. O biólogo e influenciador Vinícius Ferreira, o Vini Biólogo, de 33 anos, processou o SBT por falta de pagamentos pelo programa Expedição Animal. Ele pede à Justiça de São Paulo uma indenização de mais de 1 milhão e 200 mil por danos morais e materiais. O apresentador afirma ter trabalhado 11 meses sem receber, bancando do próprio bolso equipamentos, viagens e hospedagens. Segundo o biólogo, o programa teve boa audiência já no primeiro mês e ele passou a investir mais na produção a partir daí. O desgaste da situação também levou a se afastar das redes sociais antes de recorrer à justiça. Ele disse que teve um impacto pessoal, prejuízo e levou no pau o SBT. Show segue na sua tarde de terça.
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2: Por que os pilotos desligam as luzes do interior dos aviões antes da decolagem? Enquanto o avião está parado no pátio, fica ligado a uma unidade de energia auxiliar que fornece a força para a iluminação e a ventilação da cabine. Quando os motores começam a funcionar, eles passam para a energia gerada pelos motores e desligam a unidade auxiliar. As luzes da cabine principal são apagadas pelos comissários, porque normalmente os passageiros gostam de ver as luzes do lado de fora durante a decolagem.
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0: Pode bater palma e fazer barulho, Brasília!
1: O show fica por aqui, volta amanhã. Adailton na coordenação, equipe Poleia trazendo pra você sempre a melhor programação. Tô indo nessa, tchau, Palestina. Fui!
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4: 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Fala aí, turminha, tudo na Santa Paz? Entrando no ar aqui na sua rádio preferida, as 15 mais tocadas do dia. São as 15 melhores da nossa programação. Aumenta o volume nessa terça-feira e vem com a gente.

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0: estar com você, muito bom ter a sua sintonia aí, viu? Ó, vamos fazer um intervalinho aqui nas 15 mais pedidas, daqui a pouquinho a gente tá de volta.
1: A propaganda eleitoral gratuita no rádio e na televisão para as eleições 2026 começa na sexta-feira, 28 de agosto, e segue até 1º de outubro, 3 dias antes do primeiro turno. Nesse período, candidatas e candidatos poderão apresentar suas propostas ao eleitorado por meio da programação das emissoras. O espaço passa a ser altamente disputado pelos elegíveis, conforme explica o advogado atuante em direito eleitoral e partidário, Rafael Morgental.
2: Propaganda eleitoral em rádio e televisão, que é muito disputada pelos partidos na fase de coligações para ver quem vai ter a maior quantidade de tempo para entrar na casa, no carro, enfim, no local de trabalho dos eleitores, às vezes até de modo despretensioso, aquele aparelho que fica ligado, mandando inserções a todo tempo, ou aquele programa em bloco, né, do horário eleitoral gratuito, famoso, que em poucos dias já começaremos a ver na televisão também.
1: Antes do início das transmissões, a Justiça Eleitoral organiza o plano de mídia, que define a distribuição do tempo entre partidos, federações e coligações, além da ordem de veiculação no primeiro dia. O TSE também realiza o sorteio que estabelece a sequência das propagandas em rede, enquanto os tempos destinados a cada candidatura são calculados conforme as regras eleitorais. O início do horário eleitoral gratuito ocorre depois da liberação geral da campanha, que começou em 16 de agosto, quando os candidatos também passaram a fazer propaganda nas ruas e na internet. Para o segundo turno, caso seja necessário, o horário eleitoral gratuito está previsto para ocorrer entre 9 e 23 de outubro. Agência Rádio Web, produção e reportagem, Joyce Santos.
0: Rapidinho o nosso intervalo, hein? Tamo de volta aqui na sua rádio com as 15 mais tocadas da programação. Vem comigo!

canção bacana, a gente encerra, hein? Essa edição das 15 mais tocadas nessa terça-feira. Você que ficou com a gente, valeu de verdade pela sintonia, viu? Até a próxima. Tchau, tchau.

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2: 18 horas e 43 minutos.

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4: 18 horas e 46 minutos.

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3: 18 horas e 56 minutos.

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